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2: 5 da tarde, mais 22 minutos.

0: 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E a temperatura?
1: 24 graus em Vacaria.
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4: Convite para a missa de falecimento de Ernesto Júlio de Godoy. Sua presença em nossas vidas foi marcada por amor, ensinamentos e momentos inesquecíveis, que permanecerão para sempre em nossos corações. Neste momento de fé e oração, nos reunimos para agradecer por toda a sua vida e pedir a Deus que o acolha em sua infinita misericórdia. A família de Ernesto Júlio de Godoy convida amigos e familiares para a missa ser celebrada amanhã, no sábado, dia 2 de maio, às 2 horas da tarde, na Capela de São Roque, Fazenda das Laranjeiras, 4º Distrito de Montes Capões. Nosso reconhecimento ao Hospital Nossa Senhora da Oliveira, ao CASF, à Funerária Lovato. Em especial, agradecemos ao Dr. João, que atende em Montes Capões, e ao Dr. Anderson, a filha cuidadora Concília, a neta Denise, cuidadora Paula, pelo amor, dedicação e cuidado. Aos amigos e familiares, deixamos nossos mais sinceros agradecimentos pelo apoio, palavras de carinho, conforto e pelas orações que tanto nos fortaleceram neste momento tão difícil.

chão as ruínas jesuítas e um rio de lombo prateado. Na quincha, o céu estrelado, cruzeiro, as sete cabritas e as barrancas infinitas, com pátria em cada costado. A noite vem galopeando da banda dos correntinos, o vento assobia fino sobre as águas bordoneando, e o velho Uruguai roncando segue matreiro e teatino. Brotam de cada barranca dos cufuscos que chispeiam, os aguapés balanceiam como crinas de potranca, saludando a lua branca que as estrelas pastoreiam. É a paisagem missioneira da idade do hemisfério, berço e matriz do gaudério que nasceu nessa fronteira, junto à brasa galponeira, desde o primeiro mistério. Quem vem dessa procedência traz um sinal de nascença, aquela ternura imensa, nativa desta querência, de onde nos vem a tendência de nunca mudar de crença.

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4: 5:43.
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8: 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E a temperatura?
4: 24 graus em Vacaria.
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2: O anjo do Senhor anunciou a Maria e ela concebeu do Espírito Santo. Eis aqui a serva do Senhor. Faça-se em mim segundo a vossa palavra. E o Verbo se fez carne e habitou entre nós. Rogai por nós, Santa Mãe de Deus, para que sejamos dignos das promessas de Cristo. Queridos irmãos e irmãs da fé, queridos filhos e filhas espirituais da Diocese de Vacaria, aqui é Dom Silvio Guterres Dutra, que tenho esse momento marcado, agendado, de meditação e oração com vocês na hora sagrada da Ave Maria. Chegamos à primeira sexta-feira do mês de maio, 1º de maio, um dia tão carregado de significado simbólico. Iniciamos o mês mariano, mas hoje também nos unimos a todos os trabalhadores e trabalhadoras. É o dia do trabalhador e da trabalhadora, mais do que do empregado, porque há tanta gente trabalhando sem carteira assinada, sem contrato de trabalho, mas trabalha na edificação da sua família, da sua comunidade, da sua igreja, do seu bairro, enfim, tantos modos de trabalho. Hoje fala-se muito do trabalho voluntário, enfim, todos os trabalhos dignos que visam o bem comum têm hoje o seu dia. Por isso nos unimos a todos os homens e mulheres que dedicam da sua vida ao trabalho para a edificação da humanidade, da comunidade, da sociedade, do seu país. E neste dia 1º de maio, seguindo o evangelho que a igreja propõe para o mundo inteiro, que é do evangelho de São João, capítulo 14, dos versículos 1 ao 6, nós fazemos a nossa meditação. Diz assim nesses versículos: naquele tempo, Jesus disse a seus discípulos: não se perturbe o vosso coração. Tendes fé em Deus, tende fé em mim também. Na casa de meu Pai há muitas moradas. Se assim não fosse, eu vos teria dito: eu vou preparar um lugar para vós. E quando eu tiver ido preparar-vos um lugar, voltarei e vos levarei comigo, a fim de que onde eu estiver, estejais também vós. E para onde eu vou, vós conheceis o caminho. Tomé disse a Jesus: Senhor, nós não sabemos para onde vais. Como podemos conhecer o caminho? Jesus respondeu: eu sou o caminho, a verdade e a vida. Ninguém vai ao Pai, senão por mim. Palavra da salvação. Glória a vós, Senhor. Queridos irmãos e irmãs, é muito interessante nos darmos conta de que agora, nesse tempo de Páscoa, tendo passado a Semana Santa, nós fazemos aquilo que as primeiras comunidades fizeram logo após a ressurreição de Jesus. Nós relemos os acontecimentos prévios, anteriores à Semana Santa, mas agora sob a luz do ressuscitado. Esse texto que acabamos de ouvir faz parte daquele momento da Santa Ceia e também do chamado discurso de despedida de Jesus. Jesus está preparando os apóstolos para a sua partida, porque vem a Páscoa e depois vem a Ascensão e em seguida Pentecostes, mas Jesus não será mais visto por eles. Ficará o elemento da fé sustentando os apóstolos e a expectativa do cumprimento das promessas de Jesus. É nessa perspectiva que nós lemos esses versículos. Jesus está se despedindo, mas ao mesmo tempo confortando e dando uma certeza grande aos discípulos de que irá preparar para eles um lugar junto dele, com o Pai. Essa figura da casa do meu Pai, há muitas moradas, é exatamente isso que significa. Mas Jesus começa exortando que não se deixem perturbar, não se perturbe o vosso coração. Muitas vezes Jesus insiste nessa afirmação, nessa exortação, porque ele sabe o quanto viria de sofrimento na caminhada dos apóstolos. Para que eles entendessem essa recomendação de não perturbação, Jesus deixa claro: tudo terá sentido, tudo valerá a pena. Na casa de meu pai há muitas moradas. Ele já está antecipando aos apóstolos. Seguindo o caminho de fidelidade e o caminho que eu vos ensinei, o final será um coroamento da vida de vocês com o prêmio da morada eterna. Uma casa está sendo preparada para vós. Assim, Jesus fala também da generosidade de Deus, que tem o céu grande, aberto a todas as pessoas que quiserem, que o ouvirem e seguirem seus ensinamentos, terão chance, terão possibilidade de ingressar. Depois Jesus diz: voltarei e vos levarei comigo. Que expressão bonita! Quantas vezes nós ouvimos dos lábios de pessoas de muita fé, quando sentem que está chegando a sua hora, às vezes na idade avançada, ou mesmo numa doença que vai se agravando, dizem com muita fé: estou esperando o momento em que Ele vem me buscar, em que Deus vem me buscar. De fato, Ele prometeu que virá nos buscar. Se nós seguimos a Sua palavra, se o temos como a nossa referência, nosso Deus, nosso Senhor, então podemos esperar com certeza, com alegria, embora em meio a sofrimentos, que teremos um lugar junto dEle, que será coroada uma vida de dedicação. Portanto, nós temos um destino garantido, é de Jesus que vem essa promessa, não há por que duvidar. Nós temos uma estrada conhecida, o próprio Jesus responde após a intervenção de Tomé, dizendo: eu sou o caminho, a verdade e a vida. Não se trata de uma estrada pavimentada com asfalto ou com pedras, mas sim de um modelo de vida. Ele é o modelo de vida. Quando nós o aceitamos e procuramos imitar em nossa vida o que ele fez, estamos no caminho certo. Então, o que falta? Basta que ponhamos os pés na estrada, comecemos a caminhar, comecemos a adotar em nossa vida tudo aquilo que nos veio de ensinamento, do exemplo, do testemunho, do amor incondicional de nosso Senhor Jesus Cristo. Que tenhamos um mês de maio, junto com Nossa Senhora também, enriquecido pela reflexão bíblica, pelas orientações que a Palavra de Deus vai apresentando e iluminando o nosso caminho. E deixo agora sobre todos vocês que rezaram comigo, após rezarmos a Ave Maria, a bênção de Deus. Ave Maria, cheia de graça, o Senhor é convosco. Bendita sois vós entre as mulheres e bendito é o fruto do vosso ventre, Jesus. Santa Maria, Mãe de Deus, rogai por nós, pecadores, agora e na hora de nossa morte. Amém. E fiquem com a minha bênção de Deus Pai, Filho e Espírito Santo. Amém.
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8: 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E a hora?
9: 18 horas mais 7 minutos. 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
12: 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E a temperatura?
13: 23 graus aqui na Moreira Paz.
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1: 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E a hora?
2: 18 horas mais 18 minutos.

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1: 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E a temperatura?
2: 23 graus aqui na Moreira Paz.
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1: 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E a hora?
2: 18 horas mais 37 minutos.
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1: 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E a temperatura?
2: Estamos com a temperatura de 22 graus.
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6: Alô, você ligado aqui em uma das emissoras da Rede Tua Rádio, 19 horas deste 1º de maio de 2026. Abraço para você com a gente neste feriado, Dia do Trabalho, Dia do Trabalhador, da Trabalhadora. Por isso vai o nosso abraço, né? A você, trabalhador, trabalhadora, ligado com a gente, para quem tá aproveitando a folga merecida, né, neste feriado, bom descanso. Para quem porventura esteja aí no plantão, estamos juntos, né? Bom trabalho para você e para quem está na estrada, para quem trabalha ao volante também, bom serviço. Obrigado pela carona. Vá com calma, com segurança, até porque temos aí a volta da instabilidade, né? Algumas regiões, a chuva já chegou ainda pela manhã, nesta sexta-feira, algumas regiões do estado já provocando aí alagamentos, transtornos, granizo, né? Este é o cenário. Que tem aí o alerta vermelho, que é válido até amanhã, sábado, né? Com risco de chuva intensa e ventos também, alerta do INMET, o Instituto Nacional de Meteorologia. Tua Essência Especial, né? Hoje sim, a voz do Brasil, começamos mais cedo e depois seguirá com muita música, né? Porque eu logo fico por aqui, né? Já estou trabalhando já algumas horas, né? Então hoje a gente altera aqui um pouco também a nossa rotina, nossa programação, o plantão, né? Neste feriado aqui na Rede Tua Rádio. Mas sigo com você nessa primeira hora, com muita música, sem intervalos, para te fazer companhia em uma das nossas emissoras e também pela internet. Também de olho aqui nas principais informações, né? Como eu falei, temos aí este alerta, temos algumas situações aí de transtornos, né? Das chuvas em algumas regiões do estado. Você pode participar com a gente pelo WhatsApp 999-530616. 7:02. Boa noite.

Akon, aqui na seleção musical da tua rádio. Agora 7h14. Abraço pra você, obrigado aí pela companhia. Obrigado pro Jefferson, né, que tá ligado com a gente em Caxias do Sul, curtindo aí o som de Akon. Maravilha, valeu Jefferson, um abraço aí pra você, viu? Bom descanso neste feriado. O Jefferson Jacob Ferreira, olha aí, meu parente. Abraço, viu, Jefferson? 7h14, por aqui segue o Tua Essência Especial neste 1º de maio, abraçando você, sintonizado, sintonizada com a gente. Agora o som de Nenhum de Nós.

7h18, informação de trânsito em Caxias do Sul, na Serra Gaúcha. Na BR-116, um acidente que causa neste momento o bloqueio parcial, né, da via, conforme informações aqui preliminares, né, da Polícia Rodoviária Federal. No sentido, deixa eu ver aqui, bom, o ponto desse acidente é entre Galópolis e Santa Corona, né? Então, para quem conhece aí a região, né, em Caxias do Sul, entre Galópolis e Santa Corona, um acidente. E nesse momento, a pista no sentido Caxias-Galópolis está bloqueada para a remoção do veículo. Então fica o alerta para você que se desloca na BR-116 em Caxias do Sul, entre Galópolis e Santa Corona. A pista, então, do sentido Caxias-Galópolis, no sentido Caxias-Porto Alegre, enfim, como queira, né? Está bloqueada para a remoção do veículo. Para você que nos dá carona, obrigado aí pela viagem. Vá com calma, com segurança. 7h19, Cidadão Quem?

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4: 20 graus.
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1: Aquele abraço para você com o rádio ligado em uma das nossas emissoras aqui na Rede Tua Rádio, também pela internet, né, no site tuaradio.com.br, ainda no aplicativo da Tua Rádio. Para quem está no plantão, está trabalhando nesse dia, bom trabalho, parabéns pelo seu dia. Para quem nos dá carona, obrigado aí, viu? Boa viagem. E para quem está aproveitando o feriado, descansando merecidamente, aproveite. Tua essência especial neste 1º de maio, musical. Abrimos mais uma hora com Guilherme Arantes. Deixa chover.